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1: Olá, gente, muito boa tarde a todos. Estamos começando por aqui, mais uma edição do nosso encontro aqui pela Rádio Progresso FM. Hoje, edição de quinta-feira, dia 3 de setembro de 2026. Já estamos aí, terceiro dia do mês, começamos aí o mês de setembro, o mês das flores, é o mês da primavera.
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1: 17 horas com mais 17 minutos, 17 hora da coincidência. Estamos arrancando por aqui mais um encontro da música gaúcha, música de banda, música sertaneja, claro que sim, aqui através da Progresso até às 19 horas. Vou te fazer companhia com muita música boa. 27 graus a temperatura nesse momento aqui nos estúdios, um dia bastante quente. E o tempo segue aí com previsão aí, uma pequena previsão de chuva para agora, o dia de sexta-feira, né? Mas amanhã tem uma pequena chance de chuva, mas agora já diminuiu bastante, quase que zero praticamente, né? Sábado também já foi embora, e segundo nos indica aqui o site aqui, né? Ah não, aqui para amanhã é a mínima coisa. Vamos ver aí, vamos ver no outro site para nós pegar aqui vamos ver no Foreca, como é que diz aqui? Foreca.es. E aqui nos indica que amanhã tem aí possibilidade de 8 milímetros de chuva amanhã. E já para sábado, mais 8 milímetros de chuva aí. Vamos aguardar para ver, né? Domingo, segunda, terça, estaria de tempo bom aí. Voltando novamente, previsão de chuva para quarta-feira em diante. Aí dia 9 da outra semana em diante aí. Bueno, vamos seguindo por aqui, né? Começamos a nossa programação com música sertaneja. Agora vamos já habilitar o telefone aqui para você participar com a gente. Telefone 0983-516-329. 0983-516-329. Vou te fazer companhia até às 19 horas aí com muita música boa, claro. Ajudando sempre a escolher aí as melhores canções. Aí você participando com a gente também, né? 0983-516-329.

0: Abraço, um abraço lá pro meu amigo. Tá ligado comigo aqui, ó. Deixa eu pegar aqui, o Alejo tá ouvindo nós aqui também já. É, vamos participando aqui, gente. Olha aí quem tá ligado comigo aqui também, aqui, ó. Alô, meu amigo Jais, um abraço pra você também. É ótima quinta-feira, abençoada quinta-feira.
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0: Um abraço lá pro Valdir também, hoje participando aqui já com a gente, logo no comecinho do programa. Tá ouvindo a programação, a fula aí, é gurizada do agro. Um abraço aos amigos que estão trabalhando nesse momento, plantando, né, preparando aí a roça, fula aí. Um abraço aos amigos da colônia, aos amigos aqui da cidade também, o pessoal do centro, é, das empresas que nos acompanha, aos amigos trabalhadores da construção civil, a senhora dona de casa, as donas de casas, né, as que trabalham em casa, né, as trabalhadoras, secretária do lar. Aí é serviço o dia inteiro, não tem folga não, né? Bueno, vamos começar por aqui até às 19 horas, 0983-516-329 para você participar aqui comigo diretamente da capital do programa.

0: aí o sucesso dos Serranos pelos Luzeiros das Miradas, querendo a música Cambichos. Música Cambichos, com título de Cambichos. Agora são 17 horas com mais 34 minutos, 17:34 em todo o território nacional.
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0: Olha pessoal, deixa eu comentar com vocês aqui. Vem chegando a 28ª tradicional festa do Cupim. 28ª tradicional festa do Cupim. Organize a Capela Divino Espírito Santo do bairro Sinuela esse domingão agora, hein? Bairro Sinuela, a partir das 9h30, começa com a Santa Missa. Logo após a missa, ao meio-dia, tem o tradicional kit de cupim, kit churrasco, aí para o pessoal presente. E a partir das 15 horas da tarde, terá início a tarde dançante com Denilson Gaiteiro e companhia. Vou estar por lá animando esse grande evento esse domingão agora, dia 6 de setembro. Aí no local do Salão Comunitário do bairro Sinuelo. Esperamos a todos aí, com seus amigos, familiares. Venha fazer parte desse grande dia, né? Com seus amigos, com a família. Aí manter viva aí essa tradição tão bacana aqui, tão bonita aqui. Há 28 anos é de festa do Cupim no bairro Sinuelo. É isso, domingão, 6 de setembro.

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1: Esse grande baile do Chope vem se aproximando dia 10 de outubro, o grande baile do Chope, aí na comunidade do Cerro Largo, vai ser de Sartaus, o Itiado Bursa, né? 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

0: Mas a antiga banda Lagoa Azul, essa aqui é a música menina provocante. É que antigamente as músicas eram, as músicas mais estilo de bandas, né? Aí com participação aí do Flávio Dalcin participando dessa canção aqui. 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
0: 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Também fala aqui da festa, vem chegando aí domingo 11 de outubro, festa da terceira idade, domingo 11 de outubro de 2026. A recepção dos grupos, vendo aí de toda a região, os grupos da terceira idade, será às 10h30 da manhã. Logo após as 11h30, será dado início aí ao almoço. E a partir das 14 horas segue uma matiné dançante até a tardezinha para todo o pessoal da terceira idade. E os presentes aí. Será no dia 11 de outubro, aí no local, o Salão Comunitário do bairro Sinuelo. Organiza e convida o grupo de la terceira idade Recordando el Passado de Naranjal. Pessoal de Recordando el Passado, aí de Naranjal, o grupo da terceira idade vem com a sua festa, né? Todo ano aí o pessoal organiza, cada grupo faz uma festança aí, é muito bonita. E o povo é muito animado. E aqui do grupo da terceira idade, Recordando o Passado, vem chegando no domingo 11 de outubro, aí no Salão Comunitário do bairro Sinuelo.

E aí, vamos seguindo por aqui, agora são 17 horas com mais 43 minutos em todo o território nacional, 17:43, seguimos aqui diretamente dos estúdios da Rádio Progresso FM, da capital do Progresso. 27 graus a temperatura nesse momento. Um abraço lá pro meu parceiro Adriano. Alô, Adriano, tá ouvindo nós lá no quilômetro 12, em Cidade Leste, ele tá ouvindo nós lá. É ele, tá lá o Reginaldo, tá o Ariel, tá a gurizada da borracharia aí, o pessoal da borracharia Algesa aí no quilômetro 12. Estão aí trocando os pneumáticos, dando uma ajeitadinha nos pneus, calibrando os pneus. É, os pneus tá meio careca, eu acho, né? Aí eles deram uma tapeada lá hoje, né, Adriano? Abraço, Adriano. É, daqui a pouco vamos fazer rastro. Mas estão aí curtindo a programação, hein? Abraço aos amigos caminhoneiros de todo o nosso querido Paraguai, né? O pessoal ali em fronteira aí que transporta o progresso, né? Transporta as cargas aí do silo aí pros portos. Vou trazer aqui uma seleção gaúcha lá, especial lá pro gaúcho, velho, que tá ouvindo nós aí então. Abraço, gaúcho, aqui ó. Vem chegando ele, os Monarcas.

Bugio da Fronteira, na voz dos Serranos, as Serranos cantando pra gente o Bugio da Fronteira. Uma seleção buenaça de música aqui foi aí para os amigos ouvintes que estão ligados com nós. Especial lá pro meu amigo Adriano. Adriano, nós temos que marcar aí uma hora dessa aí, uma resenha pra nós partir lá pra São Miguel do Iguaçu. Ou tu vem pra cá, né? Vem pra cá pra nós tomar uma gelada por aí. Abraço, meu amigo Adriano. Tá aí com a gurizada, tá lá com o Ariel, com o Reginaldo, todo o pessoal aí na equipe, na borracharia, no quilômetro 12.

Mas que baita troça a música dos Quatro Galdérios cantando por aqui pra nós aqui. Deixa eu comentar com vocês aqui da festa patronal aí da linha 12. Será no local do Clube Esportivo e Cultural da linha 12. E também aí vai haver a sorteio do Grande Bingão, né, nesse domingo dia 18 de outubro. Domingo 18 de outubro. Aí o bingo, primeiro prêmio 10 milhões de Guarani, segundo prêmio 7 milhões, terceiro prêmio 5 milhões e o quarto prêmio 3 milhões de Guarani. Aí dois sorteios de 2 milhões, né? No prêmio extra às 13h30 e também às 16h30. Esse aqui você vai poder comprar aqui em Santa Rita com o nosso amigo Joel, né? O Joverson, nosso amigo popular Joel. Ele tem aí os bingos à venda aí da comunidade da linha 12. Às 10 horas tem a Santa Missa. Ao meio-dia terá início do entregue dos kits, né? O Leitão a Pururuca. É muito bom, hein? Logo após as 12h30, show com Fábio Maran. Show acústico com Fábio Maran. Às 14h30 tem arranque aí o início também, aliás, né? Do Grande Bingo. Às 14h30, início do Grande Bingo. Seguido do sorteio do Bingo, aí matiné dançante com Denilson Gaiteiro e Cia. Vou estar por lá animando esse grande evento no dia 18 de outubro, ali na comunidade da linha 12.

Mas que baita troço, a música dos Quatro Galdérios. 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
1: 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Meu amigo Jair tá ligado comigo também. Alô, Jair, ele que é lá do 10 de maio, aí em Toledo, Paraná. Tá ouvindo a programação com a gente lá? Vou trazer aqui uma seleção de banda lá pro meu amigo Jair, tá ligado comigo aí. Abraço, meu amigo Jair, a toda a família, os amigos aí do outro lado da fronteira que sempre nos acompanha. Aquele abraço a vocês, né? Pessoal que nos ouve através das redes sociais aí. É, e também nos aplicativos, né? Aplicativo Rádio Progresso ou também através da internet JM, na Rua Ela Damas.

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0: 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A banda Passarela cantando pra gente. Agora são 18:21. 18:21 os minutos, né? As horas passam ligeiro, passam voando, não espera. Olha, meus amigos, vem chegando a festa da terceira idade no bom local do Salão Comunitário do bairro Sinuelo no dia 11 de agosto, no domingo 11 de agosto de 2026 aí, recepção aí dos grupos de toda a região às 10 horas da manhã com 30 minutos, a recepção dos grupos às 11:30 aí será dado início ao almoço. Logo após o almoço, às 14 horas em diante, aí segue o matiné dançante com Denilson Gaiteiro e companhia. Aí vai ser no local do Salão Comunitário do bairro Sinuelo. Organiza e convida o grupo de la terceira idade, Recordando o Passado de Naranjal. Abraço aos amigos do grupo Recordando o Passado, que vem com a festa do grupo da terceira idade no domingo 11 de outubro de 2026, no Salão Comunitário do bairro Sinuelo. 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Também vem chegando o baile do chope da comunidade do Cerro Largo no domingo. Aliás, domingo não, o baile do chope vai ser no sábado. Sábado, dia 10 de outubro, o grande bailão do chope. Deixa eu preparar a chamada aqui com o Paulinho e o Fábio no bailão, né? O Paulinho e o Fábio vão estar animando o grande bailão aí do Chope e também juntamente com a banda Novo Estilo.
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0: É isso aí, vem chegando dia 10 de outubro, o grande baile do chope no bairro, na comunidade do Cerro Largo. Um abraço aos amigos aí do Cerro Largo, nosso amigo Nelmo, o João, a todo o pessoal da família Halber aí, sempre estão ligados com a gente, devem estar full aí na roça aí. Mandar também lá pro pessoal do Pacuquá, meu amigo Lambari, o Éder, deixa eu ver quem mais aqui sempre nos acompanha também lá, rapaz. Meu amigo Dion, o meu amigo Negão, lá na fazenda do Irone Vargas, aí com certeza estão ouvindo nós aí. Estão a full na roça aí também. Abraço, meu amigo Negão. É o pessoal aí da região aí de Pacuquá. Também ali no Panambi, sempre nos ouve, nosso amigo Romualdo também sempre tá na companhia. Obrigado aí pela sintonia. Alô, amigos de Pacuquá, aquele abraço. E também o Panambi, né? O pessoal aí da comunidade do Panambi. Vamos trazendo aqui o último baile, JM, já em seguida voltamos aí, né? Já estamos aí com 18:26. É nesse momento que aqui nos estúdios da Rádio Progresso, 26 graus a temperatura, né? Já deu uma baixadinha na temperatura aqui, 25 graus, mais precisamente, 25 graus, né? Já estamos se encaminhando aí para começar a escurecer, né? Vai dando uma baixada na temperatura, mas durante o dia realmente estava bem quente o tempo hoje. Vou trazer aqui o JM e também o Paulinho e o Fábio com a música, um amigo, eles que vão estar aí no Cerro Largo, no baile do Chope, no dia 10 de outubro.

0: estamos curtindo o som aí da banda Mercosul colado em suas mãos. Agora são 18 horas com mais 38 minutos, 18 mais 38 em todo o território nacional. É, as horas passam ligeirinho, já são aí 18 com mais 38 minutos. Chegamos aí nos finalzinhos já da nossa programação. É, já está por aqui nos estúdios nosso amigo, companheiro Ramon Gomes. Daqui a pouquinho ele segue com La Noche de Música. É, são músicas românticas, músicas que fizeram sucesso, clássicos da música em espanhol. Na sequência aí com muita música boa pra vocês aí, através aí das programações aí da Rádio Progresso, que segue noite adentro ainda.
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0: 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Pessoal, e lembrar que nesse domingão tem a festa 28ª, tradicional festa do Cupim no bairro Sinuelo. É, terá início às 9h30 com a Santa Missa, ao meio-dia, aquele delicioso almoço com o tradicional kit Cupim e também churrasco. E logo após aí, a partir das 15 horas, início da tarde dançante, Denilson Gaiteiro e Cia vão estar por animando esse grande evento. É esse domingão aí no bairro Sinuelo, né? A 28ª tradicional festa do Cupim. Meu amigo Ailton tá ouvindo nós. Alô, Ailton, um abraço pro Ailton, tá curtindo a programação. Ele tá ali na lanchonete, no boteco do Ailton, né? Boteco do Ailton. Está ali no bairro Laís, ali pertinho da pracinha também, ali, ouvindo nós, em frente aí a SB, né? O centro de massagem, tá aí o Ailton. Tá curtindo a programação, com certeza, tomando uma gelada. Pra sair daqui eu vou reto lá, eu acho. Ver se eu consigo achar um líquido aí pra nós dar uma afinada na garganta, né? Mas que coisa, tia, tem que dar uma calibrada no pulso também, afinal de contas já é quinta-feira, rapaz, o tempo não para, né? Mês de setembro, já mais 3 meses, se foi o ano, se foi 2026, né? Então temos que aproveitar, fazer as coisas, levantar cedo, correr atrás dos objetivos, né? Porque o tempo passa, o tempo voa. Vamos ficando velho também, né? O tempo não vem sozinho, né? Vem aí a velhice, também não vem sozinho. Vem chegando aí os reumatismos, as câimbras, dor nos joelhos, nas pernas, nas articulações. Então temos que aproveitar o tempo aí antes de ficarmos aí da velhinho. Depois de velhinho nós temos que ir pros bailão aí, já aproveitar a vida também, né? 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
1: 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Vamos seguindo por aqui aí o som dos Monarcas, o Tauro do Rio Grande. Agora são 18 horas com 47 minutos. Estamos chegando nos minutos finais. Um abraço lá pro meu amigo Luiz. Alô, Luiz, ele pediu a música do JM. Uma salva Jota, essa aqui também quero mandar lá pra Dona Alci Cunos, a Dona Alci, que em novembro aí vem chegando a festa, né, de aniversário aí dos 50 anos de casamento. Parabéns, já é antecipado, né, Dona Alci? Aí em novembro vamos estar lá animando esse grande evento aí da família Cunos aí. Com certeza vai ser uma grande noite, uma grande festa em comemoração dos 50 anos de casado, que vem se aproximando aí, né? Mês de novembro, tá logo aí. Vamos trazer aqui o Cleiton Borges com a música Uma Sala Jota lá pro Luiz e também lá pra Dona Alcim, que tá ligado comigo. Depois já voltamos aqui pra finalizar a programação aí, beleza? Música.

Rima de Uma Sala Jota, música do Cleiton Borges. É música do Cleiton Borges, Uma Sala Jota, essa música aqui fez muito sucesso. Agora a nova do Cleiton Borges é Porcelanato. Porcelanato é a música do Cleiton Borges, acho que é a última que ele lançou aí, né? Meu amigo Luiz, eles estão aí no Panambi, rapaz. Estão trabalhando por aí, agora já estão indo pra casa já, né? Depois do dia de trabalho aí, curtindo a programação. Um abraço, meu amigo Luiz. Ele que faz parte do equipe de futebol das quarta-feiras aí, né? Nas quartas, onde não podemos jogar bola, estamos meio machucado. Aí o doutor proibiu de ir na quadra. Ele falou assim, se vai na quadra, você não se recupera. Tem que ficar por casa. Então, aí, né, tive que fazer repouso absoluto pra poder estar em forma pro próximo jogo aí, Luiz. Não deu certo ontem, viu? Bueno, pessoal, estamos chegando no finalzinho da programação. Um abraço pro Luiz, um abraço pros seus parceiros de trabalho, pessoal aí da Três Fronteiras. Pro meu amigo, meu vizinho lá, o Ailton. Vou trazer aqui, ó, as últimas dessa tarde aqui. Vou trazer uma do João Mineiro Marciano. E um abraço lá pra Dona Alci também, né? Sempre tá nos acompanhando aí. Um abraço pra Dona Alci, família Cunhos, Alizete. A minha amiga Cádia Prigola, a Dona Odiles também, lá na comunidade São Luís. Ela diz que sempre está com o radinho ligado também. Família Prigola e o Jaice com certeza estão aí nas plantações. A gente acompanha as histórias da gurizada aí. Eles não param, né? Nessa época aí é 24 horas aí no trabalho, né? Bueno, vamos finalizando aqui, trazendo as últimas da edição de hoje, né, pra fechar. Amanhã, sexta-feira, teremos aí com a última edição da programação. Vamos trazer aqui o João Mineiro e Marciano pra nós fechar com chave de ouro, mandando um abraço aos amigos, né, que participaram com a gente, você que tava nos acompanhando, que nos deu aí a preferência de escutar as boas músicas aqui, nosso muito obrigado também. Amanhã, querendo Deus, estaremos de volta a partir das 17 horas e minutos aqui pela Rádio Progresso. Um abraço a todos e até amanhã.